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1: Bom dia, o Presidente da República, António José Seguro, promulgou a Lei de Estrangeiros e de Concessão de Asilo depois de, na sexta-feira passada, o Tribunal Constitucional ter considerado constitucionais as normas do diploma. Numa nota publicada no site da Presidência da República, António José Seguro dá conta que requereu ao Tribunal Constitucional a fiscalização preventiva da constitucionalidade de algumas normas do decreto da Assembleia da República que altera os regimes de acolhimento de estrangeiros ou apátridas, de entrada, saída e afastamento de estrangeiros do território nacional e de concessão de asilo, designadamente por ter ficado com dúvidas se estava acautelado o superior interesse da criança e garantida a proporcionalidade da duração da privação de liberdade de cidadãos estrangeiros que não praticaram qualquer crime por decisão administrativa. Desta feita, salienta que, ao tomar aquela decisão, o Presidente da República afirmou que as reformas nesta matéria são desejáveis, mas que as mesmas devem ser feitas com segurança jurídica e respeitando a Constituição da República Portuguesa e os instrumentos internacionais vigentes. Recorde-se que o Tribunal Constitucional considerou na sexta-feira passada constitucionais as normas do diploma que altera a concessão de asilo e retorno de estrangeiros que o Presidente da República enviou para fiscalização preventiva, uma decisão tomada por unanimidade. O Teatro Variedades recebe de 17 a 20 de setembro a ópera contemporânea portuguesa Pigmalião, que transpõe o mito clássico para um futuro pós-apocalíptico, anunciou a sala de espetáculos. Com música de Gerson de Sousa Batista, libreto de Tiago Schwald Martins e encenação e concepção plástica de João Vieira Fino, o espetáculo cruza linguagem operática com música eletrónica, eletroacústica e uma forte componente visual, acrescenta uma nota da produção. A ação é transportada para um futuro devastado, em que pigmaliões caçam e devoram manequins errantes, enquanto um sucateiro se depara com uma figura silenciosa que põe em causa a ordem estabelecida, nascendo um amor entre ambos. Pigmalião recupera o mito clássico numa narrativa distópica sobre violência, beleza e liberdade, descreve o comunicado divulgado. O espetáculo nasceu de uma encomenda do FIU, Festival Informal de Ópera, para a criação de uma nova obra, tendo sido selecionado o compositor Gerson de Sousa Batista, multi-instrumentista, encenador, dramaturgo e poeta natural de Aveiro.
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Olá, bom dia, sejam bem-vindos ao início desta emissão, 1ª de setembro. Estivemos com o Nightmares on Wax e a celebração de uma geração 70s, 80s. Geração alimentada a reggae e mais tarde aos sons punk e new wave. Nightmares on Wax, 70s, 80s. Estamos já com Erykah Badu e este Next to You, Erykah Badu com The Alchemist.

0: memórias do verão. Estamos com Mami, recuerdo de Michi, na remistura de Knowledge, a contar com a guitarra e a voz do brasileiro Gabriel da Rosa. Insistência 2 para Michi com a remistura de Knowledge. Para trás ficamos com Sam, o original de 1996, reeditado já do lado de cá do milénio pela Wawa 45, faz parte da lista que toca no Oxigênio American Cars, na remistura Ashley Diddle, enquanto Africans on Mars. Antes também, Erika Batu com The Alchemist and Next to You e ainda Nightmares on Wax. Primeiras escolhas para esta primeira emissão deste primeiro dia de setembro. Bom dia, estamos agora com 20 minutos depois das 7, 18 graus em Lisboa. Máxima para hoje de 26.
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EP de estreia da cantora Daniela D, ou Danielle D, produção de Fazman, o álbum Reflections de 2023. Recuperamos Woman, single de apresentação Danielle D. Quando estamos agora com o som clássico dos Zero Seven, I Have Seen, sons que fazem a história da Rádio Oxigênio, 30 minutos depois das 7. Lá atrás também com Break Reform, projeto da Simon S no início dos anos 2000, rodou por aqui Abstract Blue.

irmãos que fazem a história da Rádio Oxigênio, do lado da produção nacional, em fundo, Thunder & Co, na remistura do também português Mr. Herbert Quain. E este Nick, Now I Know. Antes, o som clássico dos Zero Seven a levarem-nos até a Simple Things, o álbum de 2001, I Have Seen, na voz de Moses. Clássica versão do clássico de The Peddlers and the London Symphony Orchestra, original de 1972. Estamos agora a 21 minutos das 8. É um clássico do futuro, vem já a seguir Matthew Herbert e Momoko Gil e o excelente Baby Star do excelente Clay.

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falávamos há pouco de alguns nomes que podiam constituir clássicos do futuro. Esta é sem dúvida uma das faixas concorrentes. Everything But The Girl, Run A Red Light, e a excelente nova remistura de Logistics acabada de editar na Hospital Records. Música nova com Everything But The Girl, remistura Logistics, foi também lá atrás ao ritmo drum and bass Makoto, Run It Back To Me. Estamos agora a 9 minutos das 8. Estamos com Fortet, o mesmo é dizer, Kieran Ibden. Fortet neste Loved.

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1: Sons tranquilos da inspiração Down Tempo em Love, na música e na eletrónica de Fortet. Final de hora, agora 4 minutos das 8 até à hora certa. Wonky Logic. E esta insistência oxigênio para Underneath the Same Sky. Wonky Logic com Vanessa Rani. Insistência O2 até às 8. A hora certa à informação é o Caleidoscópio com Liliana Teixeira Lopes. Estas são as manhãs do oxigênio até às 11. Bom dia.

0: A nova lei sobre o regime TVDE, sigla que passa a designar o transporte remunerado de passageiros em veículos de disponibilização eletrónico, entra hoje em vigor e, entre as principais mudanças, passa a integrar o setor do táxi. 8 anos depois do início da regulação deste tipo de transporte, a lei que vem alterar a anterior, caindo a formulação anterior de veículos descaracterizados e passando o regime TVDE a significar transporte remunerado de passageiros em veículos de disponibilização eletrónico, entra em vigor no meio de alguma contestação. As primeiras queixas sobre a nova lei vieram das associações representativas dos TVDE, que operam em veículos descaracterizados, notando que o setor vai continuar a ser altamente injustiçado, completamente debaixo do domínio das plataformas. A Associação Nacional de Transportes Rodoviários em Automóveis Ligeiros, a ANTRAL, e a Federação Portuguesa do Táxi, que vão requerer ao Tribunal Constitucional a apreciação da lei já promulgada pelo Presidente da República, consideraram num comunicado conjunto que a alteração aprovada vai criar vantagem concorrencial injustificada e desigualdade entre operadores. Estão também em causa, segundo as duas estruturas, a alteração substancial das condições de acesso ao mercado e o aproveitamento de uma licença pública para duas atividades em regimes diferentes. Um júri considerou Dwayne Davis, antigo membro de um gangue de Los Angeles, culpado do homicídio do rapper Tupac Shakur em 1996, apesar da insistência da defesa na ausência de provas materiais. 30 anos depois da morte nunca esclarecida da lenda do rap, esta antiga figura dos Southside Compton Crips, um gangue de um bairro de Los Angeles, estava a ser julgada por encomendar o homicídio e fornecer a arma do crime. Na segunda-feira, depois de liberar durante apenas uma hora, algumas horas aliás, o júri considerou culpado de homicídio qualificado com uso de arma letal. A sentença vai ser conhecida no próximo dia 13 de outubro. A DG Artes, Direção-Geral das Artes, vai apoiar 71 projetos artísticos com cerca de 1,8 milhões de euros no âmbito do concurso de apoio a projetos em programação, tendo 110 candidaturas ficado sem apoio por falta de verba. De acordo com a decisão final divulgada no site oficial da DG Artes, o concurso de programação do Programa de Apoio e Projetos 2025, a concretizar este ano, contou com 216 candidaturas, 71 das quais serão apoiadas com um total de 1.885.000 euros. Das 145 candidaturas que ficaram sem apoio, a larga maioria, 110, não vai receber qualquer verba por ter sido esgotado o montante global disponível. Portugal volta a apostar na promoção do destino turístico e produtos nacionais através dos festivais, desta vez marcando presença no Rock in Rio, no Rio de Janeiro, em setembro, anunciou a Visit Portugal. Assim, nos dias 4, 5, 6, 7, 11, 12, 13 de setembro, o Visit Portugal apresenta ao público brasileiro Portugal Music Festival Headliners, um projeto que parte de uma ideia de que Portugal é cada vez mais um país de grandes festivais de música, entre outras atrações. As superproduções de Hollywood, lançadas em julho, continuam a dominar as bilheteiras mundiais, mas em Portugal os fãs da saga de J.K. Rowling preferiram a nostalgia do 25º aniversário de Harry Potter e A Pedra Filosofal. Homem-Aranha, Um Novo Dia continua a ser o filme mais visto na América do Norte pelo 5º fim de semana consecutivo, ao mesmo tempo que A Odisseia reconquistou a liderança nas bilheteiras internacionais e a reposição especial de Harry Potter e A Pedra Filosofal encheu os cinemas portugueses.
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início de mais uma hora nesta manhã Oxigênio de terça-feira, dia 1 de setembro. Foi K-Lone na abertura com Eliza Rose. Esta é a Tara Lily. Estamos em South Bombay.

O regresso dos Children of Zeus com um novo single e nova entrada para a lista de insistências de Oxigênio, praticamente 15 minutos depois das 8. Children of Zeus e este Water and Vibes, a contar com a voz de Agnieszka.

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Estamos agora com a produção 2015 da Dago dos 4Hero e o seu projeto The 2000 Black Family. Esta é Don't Stop, Let It Go. Oxigênio a acelerar o BPM. Neste início de hora, 16 minutos depois das 8, Dago and the 2000 Black Family em fundo. Já a seguir recuperamos Arapuca, produção de Zopalar.

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0: pequeno salto no tempo e no espaço. Esta é a coletânea de 1998, Friends from Rio, segundo volume. Com o mago das teclas, Fábio Fonseca. Neste seu original, Dona Cora.
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0: Something special, estamos com a produção 2024. De Talib Kweli, Madlib e Roy Hay.

E é o final de mais uma hora na Manhã Oxigênio de terça-feira, dia 1 de setembro. Estamos a 4 minutos das 9. Foi Yasmin Lacey, Not Today, Mate. Lá atrás, Talib Kweli, Madlib e Roy Ayers. Também a insistência para Kiefer Stone, Tony Stone, Eric the Architect e The Cartoons. New Levels. Aliás, New Levels, New Devils. Antes ainda, Blue com Oh No e Georgie Sweet, The Ones We Loved. Quem a gente ama muito também é Thundercat e Diana Ross. Upside Down, versão Candy Crush. Às 9 a informação é o Caladoscópio.

Bom dia, o calor está de regresso no início do mês de setembro e esperam-se dias quentes com temperatura a poder ultrapassar os 40 graus em algumas regiões do país. Na quinta-feira, dia 3 de setembro, será o dia mais quente desta semana. A subida deve ser sentida de forma mais evidente entre hoje e amanhã, quarta-feira, onde para este dia se esperam máximas de 35 graus para Beja. Já o litoral norte e centro devem contar com valores mais contidos face ao interior do país. O outono meteorológico tem início já esta terça-feira, dia 1 de setembro. No entanto, a estação do outono só começa oficialmente no dia 22 de setembro. A STCP, a Sociedade de Transportes Coletivos do Porto, lança hoje um serviço de informação em tempo real a partir da aplicação móvel WhatsApp, permitindo aos clientes questionar e obter respostas sobre quando chega o próximo autocarro. De acordo com o comunicado enviado às redações, em causa está um canal bidirecional da STCP com os seus clientes disponível no número 226-158-158 para que todos possam aceder, questionar e saber a que horas passa o autocarro em tempo real. Sacha Baron Cohen ressuscitou a personagem do rapper para Ali G, Who Is I, e está a gerar polémica. Ali G, Who Is I chega aos cinemas a 22 de outubro e é um documentário ficcional que Sacha Baron Cohen rodou em segredo e que, além de o ter como protagonista, assinala a sua estreia formal como realizador. No entanto, o trailer lançado a 25 de agosto pela Amazon MGM Studios, em que o rapper surge com rastas falsas e um gorro Rastafari e a celebrar o facto de querer ser um pai ausente, dividiu o público nas redes sociais. Uma das reações resultou numa campanha coordenada para banir a estreia da comédia. Sacha Baron Cohen celebrizou-se na TV e no cinema entre o final dos anos 90 e a primeira década de 2000 com sátiras mordazes de choques culturais que expunham os preconceitos das pessoas. Além de Ali G, lançou o jornalista do Cazaquistão Borat em 1997 e o jornalista de moda austríaco homossexual Bruno em 2003. A Netflix anunciou que vai avançar com Arrivals, a New Manifest Mystery, uma nova série criada a partir de Manifest, um mistério do voo 828, cujos últimos episódios foram lançados em 2023. Arrivals, a New Manifest Mystery reúne a equipa criativa da série original. É preciso lembrar que Manifest, o mistério do voo 828, não começou na Netflix e sim na norte-americana NBC em 2018. No entanto, a série foi cancelada depois de 3 temporadas e a Netflix decidiu adquirir a série e dar-lhe mais uma temporada para acabar a história. Os últimos 10 episódios foram disponibilizados na Netflix em junho de 2023. Quanto à nova série, sabe-se que voltará a apresentar um mistério relacionado com um avião e os seus passageiros. Não se sabe ainda quando é que Arrivals, a New Manifest Mystery, estreará no serviço de streaming. A Star Channel vai emitir a primeira temporada de Star Wars The Mandalorian a partir do dia 4 de setembro. A transmissão vai acontecer semanalmente às sextas, com episódios duplos a partir das 10:15 da noite. Criada por Jon Favreau, a série da Lucasfilm assinalou a chegada de Star Wars ao formato live action para televisão. Depois da estreia em 2019, venceu 15 Primetime Emmy Awards. A série acompanha Din Djarin, um caçador solitário de recompensas que percorre os confins da galáxia longe da autoridade da Nova República e que vê a sua vida mudar quando aceita uma missão que o coloca no caminho de Grogu, uma criança extraterrestre com uma ligação à força. Star Wars The Mandalorian é protagonizada por Pedro Pascal. 102. 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

9 minutos depois das 9, início de hora na manhã, 2 de terça-feira, dia 1 de setembro. Bom dia, bem-vindos. Este é o som clássico do Soul to Soul, o Maxi Get a Life, de 1989. Foi Jazzy's Groove, versão alternativa. Seguimos com mais um clássico, em mais uma versão alternativa, nova versão para o clássico The Revolution Will Not Be Televised. Gil Scott-Heron, claro está, na revisão de Brian Jackson, Masters at Work e Black Thought dos The Roots.

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2: Notas funk para respirar e ajudar a despertar esta manhã de terça-feira, dia 1 de setembro. Foi DJ Shadow, This Time I'm Gonna Try My Way. Também Brian Jackson e Masters at Work com Black Thought. O novo álbum de Brian Jackson, Now, More Than Ever. Aliás, More Than Ever, assim é que é. Continuamos com a nova soul, novo funk, Ella Thompson. Foi o single de estreia, este Promise to Keep.

para descobrir no Oxigênio agora com novidades de Rubel, novíssimo álbum, a contar com este excelente mantra. Rubel e Emicida juntos no novo álbum do cantor e compositor Rubel. Há pouco sons tranquilos que fazem parte da lista da Oxigênio. Dan Asti e Terry Nactor em Telescopics e também o inconfundível Kamasi Washington, Desire. Estamos praticamente com 30 minutos depois das 9.

0: Excelente música nova, Mantra, retirado a Casas, o novo álbum de Rubel, aqui com Emicida. 1, 2, 3, 4, 5, 6, do it!
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0: Mais música nova com o regresso dos Ezra Collective com Lila Ike. Esta é Insistência 2, Well Organized.

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Estivemos com a música nova de Ezra Collective, Insistência para Well Organized, e agora a música nova de Victor Davis, o novíssimo single. Esta é a versão original, Be The One.

0: mais música nova com as versões do mestre dub Adrian Sherwood para In a Space Out of Sound a celebrar 20 anos o álbum The Nightmares on Wax. Esta foi Sweeter Pill, versão dub da Adrian Sherwood, agora no novo In a Space Out of Dub.
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0: In a Space, Out of Dub, Nightmares on Wax versus Adrian Sherwood, lá atrás, Live e Lessons from My Mistakes. Estamos agora com Leigh Farr, com Steve Downs, neste Never Good Enough For You, já a seguir o regresso à lista de insistências com novidades de Bonobo, a 9 minutos das 10, a hora certa à informação, é o Clicks e Beats.

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2: A Festa do Livro regressa ao Palácio de Belém este mês, na primeira edição do mandato do atual Presidente da República, António José Seguro, que decidiu manter esta iniciativa do seu antecessor, Marcelo Rebelo de Sousa, e foi anunciando isso mesmo através de uma nota no sítio oficial da Presidência da República na internet. É já em setembro, entre os dias 17 e 20, que terá lugar a nova edição da tradicional Festa do Livro em Belém, uma iniciativa que o Presidente da República decidiu dar continuidade, consagrando o Palácio de Belém como palco de uma celebração do livro, da leitura e do encontro de leitores e autores de língua portuguesa. Lê-se nessa nota. Segundo a mesma nota, como é habitual, a programação inclui os habituais espaços destinados a mesas de debate, entrevistas ao vivo, apresentações de livros da rentrée literária, concertos e cinema ao ar livre nos jardins do Palácio de Belém, mantendo-se as áreas destinadas ao público infantil e juvenil, assim como a esplanada e a restauração. Esta iniciativa continua a ser organizada com a colaboração da APEL, a Associação Portuguesa de Editores e Livreiros. O anterior chefe de Estado, Marcelo Rebelo de Sousa, lançou a Festa do Livro no seu primeiro ano em funções, em colaboração com a APEL. Durante os seus dois mandatos, houve 8 edições da Festa do Livro no Palácio de Belém, do verão de 2016 ao verão de 2025, com um interregno em 2020 e 2021, por causa da Covid-19, que tiveram, de acordo com a Presidência da República, no seu conjunto, 170 mil visitantes.
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início desta última ronda na manhã oxigênio de terça-feira, 1 de setembro, 7 minutos depois das 10, abrimos com Quiet Dawn, It's All About Freedom. Estamos já com música nova, novas versões para um clássico das pistas, Dança Discernida. Estamos com a versão Afro-Latin Mix para Samurai, original de Jazztronic. O pianista, compositor e arranjador japonês Ryota Nozaki é Jazztronic. Editado na passada sexta-feira pela Brownswood Recordings. Mais uma para cantar os 20 anos da editora de Giles Peterson. O original de 2003, Samurai de Jazztronic. Agora com novas versões para descobrir no Oxigênio esta Afro-Latin Mix.

Nova música para descobrir no Oxigênio, Jazztronic Samurai, a novíssima versão Afro Latin Mix, acabada de editar na Bronzewood. Estamos já com mais música nova, estamos com novidades da Colonel Red, remistura Tall Black Guy para este Filet a rodar com insistência no Oxigênio. Manhãs da Oxigênio 7:11, última ronda agora com 12 minutos depois das 10.

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0: mais um clássico dos anos 90, regressa a 1992, o clássico Good Lover. Estamos com a produção dos The Influence. Sons do álbum de estreia Good For We, de The Influence. Antes foi Little Sims com Woman e ainda Dago, A Strong Move for Truth.
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0: Estamos agora com a produção 2024 de Slim Soul, Wish You Could, a contar com a voz de Elsa.

Novidades na pista Dança de Oxigênio e também na lista de insistências, sons do novo álbum de Christian Promer, Train Times, o original de Roberta Flack na versão de Christian Promer, com a voz de Justin Urworth. Esta é a remistura Krakazat, roda com insistência no Oxigênio. Antes foi Slim Soul com Elsa em Wish You Could. Estamos agora a 21 minutos das 11.

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regresso aos clássicos com Guru e o projeto Jazz Matas em 1993, Sides of the City, com a voz de Caroline Anderson e o saxofonista Courtney Pine. Cá está o grande Guru.

Manhãs do Oxigênio, estamos agora a 13 minutos das 11. Mais música nova para respirar e descobrir no Oxigênio. Papaya Noon. Single de antecipação do novo álbum, esta é On Your Side.

0: final de hora com mais um som clássico da música para respirar. Foi Maxwell com Dance With Me.
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final de mais uma manhã Oxigénio. Estamos em português com os Mind the Gap neste A Essência. Para trás foi Maxwell Dance With Me, também Papaya Noon. Lá mais atrás também a produção nacional de TNT em Via Láctea. Final de hora, final deste serviço Despertar. Vem o Clicks e Beats. Quanto a mim, para hoje é tudo. Fiquem bem, cuidem.

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2: Um júri considerou Dwayne Davis, antigo membro de um gangue de Los Angeles, culpado do homicídio do rapper Tupac Shakur em 1996, apesar da insistência da defesa na ausência de provas materiais. 30 anos depois da morte, nunca esclarecida, da lenda do rap, esta antiga figura do Southside Compton Crips, um gangue de um bairro de Los Angeles, estava a ser julgada por encomendar o homicídio e fornecer a arma do crime. Na segunda-feira, depois de deliberar durante apenas algumas horas, o júri considerou

0: culpado de homicídio qualificado com o uso de arma letal. A sentença vai ser conhecida no próximo dia 13 de outubro. Ao dirigir-se à juíza Carly Kearney, após o anúncio do veredicto, Duane Cafdi Davis declarou na sala de audiências que tencionava recorrer desta decisão. Na alegação final, o procurador Bino Palal, em representação do Estado do Nevada, insistiu na tese de acusação de que se tratava de uma retaliação pela agressão do sobrinho de Cafdi, Orlando Anderson, na qual Tupac Shakur tinha participado num ciclo de vingança. O arguido, descrito repetidamente como manda-chuva, o shot caller, cujas ordens eram obedecidas pelos membros dos Crips, enfrenta uma pena de prisão perpétua sem possibilidade de condicional. O litígio opunha duas editoras discográficas, a Death Row Records e a Bad Boy Records, fundada por Sean P. Diddy Combs, cada uma recorrendo a um gangue rival para garantir a proteção dos seus artistas, tendo como pano de fundo a guerra entre os gangues dos Crips e dos Bloods em Los Angeles, que atingiu o auge na década de 90. Duane Davis, na altura dos gangues, não podia deixar isso passar, afirmou Palal, referindo-se à humilhação pública do sobrinho algumas horas antes dos disparos contra Tupac Shakur. Ele arranjou a pistola, organizou o grupo e perseguiu Shakur, enumerou, insistindo no caráter premeditado dos atos do arguído ex-traficante de droga e invocando as próprias declarações de Davis. Em 2008, Duane Davis reconheceu perante os investigadores que se encontrava no Cadillac branco de onde foram disparados os tiros, mas como as confissões foram feitas no âmbito de um acordo que previa imunidade parcial, não puderam ser utilizadas contra o arguído. Posteriormente, Davis falou à comunicação social antes de publicar em 2019 um livro de memórias comprometedor em que conta que se encontrava no banco do passageiro e que passou a pistola aos ocupantes do banco traseiro sem revelar a identidade do atirador. Detido em setembro de 2023 na sequência dessa publicação, Davis, que se declara inocente, afirma agora que o livro foi ficcionado pelo coautor e que se encontrava em Los Angeles na noite do homicídio. Nem o Cadillac, nem a arma do crime foram alguma vez encontrados. Naquela noite, tiros disparados de um Cadillac branco feriram Tupac Shakur em Las Vegas, depois deste assistir a um combate de boxe de Mike Tyson. O rapper morreu 6 dias depois, aos 25 anos.
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2: O esforço que o Opera Fest tem vindo a fazer para aproximar a ópera da cultura pop, no sentido de a levar a novos públicos, de a tornar mais acessível, de misturar tradição com formatos contemporâneos, novas criações e novas linguagens, é louvável e até parece estar a resultar. Mas tornar a ópera popular não é o mesmo que tornar a ópera popularucha. A ópera pode sair dos teatros monumentais, pode ocupar claustros, jardins e espaços pouco convencionais, cruzar-se com outras artes, convocar novos públicos e aproximar-se deliberadamente do universo pop. E foi assim que nasceu o Opera Fest, em 2020, em plena pandemia, sob a direção artística da soprano Catarina Mulder e com produção da Ópera do Castelo. O Opera Fest vai agora na sua 7ª edição, que está a decorrer desde 5 de agosto

até 11 de setembro e tem como tema central o enigma. Começou com Turandot de Puccini, apresentada no convento da Cartuxa, e seguiu com as Bodas de Fígaro de Mozart no mesmo local. Mas neste mês de setembro e já na reta final do Opera Fest, tem lugar o ciclo Cineópera na Cinemateca Portuguesa. Assim, já hoje o Cineópera na Cinemateca é projetado pelas 9:30 da noite e La Nave Va, filme de Federico Fellini. Amanhã Turandot de Franco Zeffirelli pelas 7 da tarde, depois a 8 de setembro, terça-feira, pelas 3:30 da tarde, é a vez da exibição de Amadeus de Milos Forman, e na quinta-feira a seguir, dia 10, às 7 da tarde, Aria de Robert Altman, Bruce Beresford, Jean-Luc Godard, Ken Russell e outros. Mas além do cine-ópera, no Opera Fest por estes dias há ainda as performances Anátema de Catarina Mulder e Tânia Carvalho no Teatro Romano no dia 3 e Enigma Névoa Nada de Gustavo Sumpta no dia 5. Mas há mais. Um workshop construindo personagens cantantes nos dias 5 e 6, duas conferências, Amor e Escénico a 7 e Mozart e os Delitos Conjugais a 9, e para fechar o festival, a 11 de setembro, duas óperas portuguesas em estreia absoluta, Vida Secreta de Coisa, de Francisco Lima da Silva, e Último Andamento, de Pedro Laranjeira Finisterra, no Teatro Camões.

Terça-feira em 102.6, começamos assim mais um mês com muita música para respirar. Seleção para este dia 1 de setembro. Estamos com Soul Groove e a remistura de Turma Burro para Jaded Love. E agora já em fundo, Faya Dread com Anyway. Começamos assim mais uma sessão de música para respirar. Terça-feira, 1 de setembro, por aqui. Até às 4.

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seleção para esta terça-feira em 102.6. Estamos com Fonte, ainda a parceria de Bosco e Keitranada, para Hear This One Before, do EP Pacific Time, de 2019. Atrás tivemos ainda com o coletivo The Mouse Outfit, ouvimos Since Day One. Novidades agora com o Max Sinal e a voz de Sio, trazem-nos Counting Stars. Nós insistimos em 102.6.

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meio desta hora, na companhia de Gabo Ferreira. A remistura é de Baltra para o tema Karma, tema de 2022. Muita música para descobrir e respirar no sítio certo. Vamos agora para outras sonoridades com produção portuguesa. Melody, agora em 102.6, traz-nos o tema Podes Fugir.

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de sueca Fátima. Love on Acid, tema de 2024. Tarde de terça-feira, 102.6, a meio desta hora. Ficamos agora com Nightmares on Wax, aqui com a remistura de Ila J. Deep Shadows. 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

estamos com a cantora inglesa Bynah e este Self Assure. E ainda lá atrás, novidades do Winslow, Gabriela Bongo e Elsa. Pieces of Me em Insistência 2. Já à hora certa, como de costume, a Clique exibe-se com Liliana Teixeira Lopes. Diz-nos que o Festival Internacional de Marionetas Fora dos Eixos vai decorrer em Santa Maria da Feira, de 24 a 27 de setembro. Mais informações à hora certa com Liliana Teixeira Lopes. Até a uma ficamos com o House of Piers Corwin e a remistura do britânico Shama Cape. Ainda a parceria de Dalina. Até à uma com o tema Kingdom em 102.6.

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2: O Festival Internacional de Marionetas Fora dos Eixos decorre em Santa Maria da Feira de 24 a 27 de setembro, propondo uma combinação de fado com Odisseia de Homero e cruzando o Teatro de Sombras Turco com Lamb Lamb. Com entrada livre mediante a reserva prévia de lugares, a nona edição do evento vai trazer àquele concelho do Distrito de Aveiro e área metropolitana do Porto um total de 7 espetáculos por artistas de Portugal, Espanha, Bulgária, Turquia e Argentina, e complementa essa oferta ainda com uma exposição de 2 oficinas e um debate sempre sobre temas relacionados com o género teatral que inspira a iniciativa. Uma das obras que a organização destaca na edição de 2026 é o Fado de Ulisses, com que a companhia luso-argentina Rodopio de Ideias vai recriar a Odisseia com marionetas e uma banda sonora fadista. Pelo Centro Cultural de Milheiros de Poiares passa também o que a organização do Fora dos Eixos aponta com uma estreia absoluta de Karagoz, do marionetista turco Semal Fatih Polat. O espetáculo terá apenas 2 a 3 minutos de duração, mas repete-se sucessivamente ao longo de uma hora numa exibição individual para um único espectador de cada vez por ordem de chegada. A organização do Fora dos Eixos explica que o Karagoz envolve o menor palco

Blam Blam é que a ação decorra dentro de uma caixa, mas a performance vai recorrer a personagens como uma mosca gigante para, de forma intimista, com humor e poesia, cruzar esse género com o teatro tradicional de sombras turco, que tem mais de 600 anos de história. Entre os restantes 5 espetáculos do festival inclui-se Horizonte, em que a companhia Limite Zero conta a história de um menino de Miranda do Douro que sonha conhecer o mar e etc., em que o coletivo S.A. Marionetas associa um universo visual contemporâneo a enredos sobre afetos, relações humanas e o humor. A mesma companhia vai dar ainda a conhecer Rosa e os Três Namorados, um teatro de Robertos com uma divertida sucessão de equívocos e confusões, dado que a protagonista tenta esconder dos patrões os pretendentes que recebe na casa deles. As outras 2 performances anunciadas para o Fora dos Eixos são Dura Ditadura, com que o Teatro do Ferro revisita o cotidiano do regime ditatorial do Estado Novo através do olhar de uma criança, e Limonardo da Vento, em que o coletivo hispano-búlgaro recorre a uma aventura com objetos mágicos para valorizar a coragem e generosidade de um jovem que quer recuperar ao vento a farinha que esse vento lhe levou.

Entramos numa hora com novidades de Cocoroco. Never Lost tem remistura de Luigi Luna e a Insistência 2. Abrimos a hora com o House de Simon S. For You tem a remistura de K-15. Mais música para respirar agora com On and S of Juju. Ficamos com este Breezin'.

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De volta dos clássicos com a icónica Sade, Cherish the Day com a remistura de Ronin. Atrás, Brian Jackson, Kenny Dope e Louis Vega são os Masters at Work e ainda Omar, ouvimos a nova versão de The Bottle. Mais música agora com o Conclave, mantemos a vibe com este Perdon com a remistura de Louis Vega.

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Novidades deste coletivo Dinner Party, If It Ain't Broke, tem ainda a parceria de Love Wins em Existência 2. Atrás, a dupla Soul Club com Extravaganza e a parceria de Life on Planets. Produção portuguesa agora com Castro, do álbum Verão Mais 55, tiramos este encontro.

A caminho das duas de volta da produção portuguesa com o produtor Castro. Este é o tema Encontro. À hora certa, a Clique exibe-se com Liliana Teixeira Lopes. Diz-nos que a Festa do Livro vai regressar ao Palácio de Belém de 17 a 20 de setembro. Mais informações à hora certa com Liliana Teixeira Lopes. Até lá ficamos de volta das novidades com Love Tempo. There is a light. Novidades em 102.6, oxigênio.fm e na app.

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2: A Festa do Livro regressa ao Palácio de Belém este mês, na primeira edição do mandato do atual Presidente da República, António José Seguro, que decidiu manter esta iniciativa do seu antecessor, Marcelo Rebelo de Sousa, e foi anunciando isso mesmo através de uma nota no sítio oficial da Presidência da República na internet. É já em setembro, entre os dias 17 e 20, que terá lugar a nova edição da tradicional Festa do Livro em Belém, uma iniciativa que o Presidente da República decidiu dar continuidade, consagrando o Palácio de Belém como palco de uma celebração do livro, da leitura e do encontro de leitores e autores de língua portuguesa. Lê-se nessa nota. Segundo a mesma nota, como é habitual, a programação inclui os habituais espaços destinados a mesas de debate, entrevistas ao vivo, apresentações de livros da rentrée literária, concertos e cinema ao ar livre nos jardins do Palácio de Belém, mantendo-se as áreas destinadas ao público infantil e juvenil, assim como a esplanada e a restauração. Esta iniciativa continua a ser organizada com a colaboração da APEL, a Associação Portuguesa de Editores e Livreiros. O anterior chefe de Estado, Marcelo Rebelo de Sousa, lançou a Festa do Livro no seu primeiro ano em funções, em colaboração com a APEL. Durante os seus 2 mandatos, houve 8 edições da Festa do Livro no Palácio de Belém, do verão de 2016 ao verão de 2025, com um interregno em 2020 e 2021, por causa da Covid-19, que tiveram, de acordo com a Presidência da República, no seu conjunto, 170 mil visitantes.
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Seguimos com mais uma hora de música para respirar e é Bonobo que abre as duas horas com este Samurai, tema já de 2017. Por aqui até às quatro e vamos agora para Novidades O2. A compositora, produtora e DJ mexicana Paulina Sotomayor assina como Paua, aqui numa parceria com Willy Soul e Luisito Quintero. Trazem-nos Nova York para insistir em 102.6.

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Estávamos com o francês Alain Braque e ouvimos Never Coming Back. Atrás, outro francês de volta dos clássicos com Lorca. Recordamos The End. Esta é nova e é a insistência Heaven de Mazigo.

0: assim. Clássicos do hip hop português, da mixtape Caixa de Ritmos 3. Tiramos este Sendo Assim. Estamos com a poesia de Sam the Kid.
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0: O maior. Mais música para respirar agora com o No Name. Tema com o mesmo nome, No Name. Parceria ainda de Adam Ness. Música para respirar em 102.6 e oxigênio.fm.

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Terça-feira em 102.6, início de setembro, dia 1. E estamos na companhia de Session Victim. Precisamos disto. A parceria de Vic and Armand para Too Soft to Be Loud. Atrás, Dreaming, tema da parceria de Common com Pete Rock. Trouxeram-nos em 2024. Muita música para respirar. E à hora certa, Clicks e Beats com Liliana Teixeira Lopes. Diz-nos que um júri considerou Duane Davis, antigo membro de um gangue de Los Angeles, culpado do homicídio do rapper Tupac em 96. Até lá, Felix CW e Rico com Lock the Groove.

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2: Um júri considerou Dwayne Davis, antigo membro de um gangue de Los Angeles, culpado do homicídio do rapper Tupac Shakur em 1996, apesar da insistência da defesa na ausência de provas materiais. 30 anos depois da morte, nunca esclarecida, da lenda do rap, esta antiga figura do Southside Compton Crips, um gangue de um bairro de Los Angeles, estava a ser julgada por encomendar o homicídio e fornecer a arma do crime. Na segunda-feira, depois de deliberar durante apenas algumas horas, o júri considerou-o culpado de homicídio qualificado com o uso de arma letal. A sentença vai ser conhecida no próximo dia 13 de outubro. Ao dirigir-se à juíza Carly Kearney, após o anúncio do veredicto, Dwayne Kef D. Davis declarou na sala de audiências que tencionava recorrer desta decisão. Na alegação final, o procurador Bino Palal, em representação do Estado do Nevada, insistiu na tese de acusação de que se tratava de uma retaliação pela agressão do sobrinho de Kef D, Orlando Anderson, na qual Tupac Shakur tinha participado num ciclo de vingança. O arguido, descrito repetidamente como manda-chuva, o shot caller, cujas ordens eram obedecidas pelos membros dos Crips, enfrenta uma pena de prisão perpétua sem possibilidade de condicional. O litígio opunha duas editoras discográficas, a Death Row Records e a Bad Boy Records, fundada por Sean P. Diddy Combs, cada uma recorrendo a um gangue rival para garantir a proteção dos seus artistas, tendo como pano de fundo a guerra entre os gangues dos Crips e dos Bloods em Los Angeles, que atingiu o auge na década de 90. Dwayne Davis, na altura dos gangues, não podia deixar isso passar, afirmou Palal, referindo-se à humilhação pública do sobrinho algumas horas antes dos disparos contra Tupac Shakur. Ele arranjou a pistola, organizou o grupo e perseguiu Shakur, enumerou, insistindo no caráter premeditado dos atos do arguido ex-traficante de droga e invocando as próprias declarações de Davis. Em 2008, Dwayne Davis reconheceu perante os investigadores que se encontrava no Cadillac branco de onde foram disparados os tiros, mas como as confissões foram feitas no âmbito de um acordo que previa imunidade parcial, não puderam ser utilizadas contra o arguido. Posteriormente, Davis falou à comunicação social antes de publicar em 2019 um livro de memória comprometedor em que conta que se encontrava no banco do passageiro e que passou a pistola aos ocupantes do banco traseiro sem revelar a identidade do atirador. Detido em setembro de 2023 na sequência dessa publicação, Davis, que se declara inocente, afirma agora que o livro foi ficcionado pelo coautor e que se encontrava em Los Angeles na noite do homicídio. Nem o Cadillac, nem a arma do crime foram alguma vez encontrados. Naquela

0: noite, tiros disparados de um Cadillac branco feriram Tupac Shakur em Las Vegas, depois deste assistir a um combate de boxe de Mike Tyson. O rapper morreu 6 dias depois, aos 25 anos.
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seguimos com mais uma hora de música nesta terça-feira, 1 de setembro. Estamos com o Madison McFerrin, Ain't It Nice, com a remistura de Soul in the Heart. Por aqui até às 4, com muita música para descobrir e respirar. Ficamos agora com o projeto do espanhol a residir em Londres, Álvaro Martínez. Vroom, a parceria de Agama para Ford New Dawn, agora em 102.6 e oxigênio.fm.

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Quase meio de outra hora com Baiana System, Batuqueré, toda a fé de Salvador. Atrás tivemos ainda com A Guy Called Gerald, ouvimos Finlay's Rainbow. Esta é nova em existência. Vamos até ao sul de Londres com Moses Boyd. Say Yeah, insistência, oxigênio.

Name Brand Sound é o projeto de AG Culture e Alex Vaughn. Os sons britânicos neste Head Down. Música para respirar a meio de mais uma hora e agora vamos para a produção portuguesa com a parceria de Torre Chardy com Not So Quiet Sound. Outras sonoridades no tema Broken.

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Novidades do produtor de Londres, Galeano. Let the Music Find You é nova insistência 2. Estivemos lá atrás ainda com Busty and the Bass. Ouvimos Go So Far com a parceria de John Connor e Ila J. Já à hora certa, há Cliques e Beats com Liliana Teixeira Lopes. Diz-nos que o Opera Fest vai já na reta final. Tem como tema central o Enigma e neste mês de setembro tem o ciclo Cine Ópera na Cinemateca Portuguesa. Mais informações à hora certa com Liliana Teixeira Lopes. Eu estou de volta amanhã à hora do costume. Para a despedida, o Deep House clássico de Cássia Ware com este Baby Love para recordar. Boa terça-feira e já sabem, portem-se bem. Até amanhã.

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2: O esforço que o Opera Fest tem vindo a fazer para aproximar a ópera da cultura pop, no sentido de a levar a novos públicos, de a tornar mais acessível, de misturar tradição com formatos contemporâneos, novas criações e novas linguagens, é louvável e até parece estar a resultar. Mas tornar a ópera popular não é o mesmo que tornar a ópera popularucha. A ópera pode sair dos teatros monumentais, pode ocupar claustros, jardins e espaços pouco convencionais, cruzar-se com outras artes, convocar novos públicos e aproximar-se deliberadamente do universo pop. E foi assim que nasceu o Opera Fest, em 2020, em plena pandemia, sob a direção artística da soprano Catarina Mulder e com produção da Ópera do Castelo. O Opera Fest vai agora na sua 7ª edição, que está a decorrer desde 5 de agosto até 11 de setembro e tem como tema central o enigma. Começou com Turandot de Puccini, apresentada no Convento da Cartuxa, e seguiu com As Bodas de Fígaro de Mozart no mesmo local. Mas neste mês de setembro e já na reta final do Opera Fest, tem lugar o ciclo Cineópera na Cinemateca Portuguesa. Assim, já hoje o Cineópera na Cinemateca é projetado pelas 9:30 da noite e La Nave Va, filme de Federico Fellini. Amanhã, Turandot de Franco Zeffirelli pelas 7 da tarde. Depois, a 8 de setembro, terça-feira, pelas 3:30 da tarde, é a vez da exibição de Amadeus, de Milos Forman, e na quinta-feira a seguir, dia 10 às 7 da tarde, Aria, de Robert Altman, Bruce Beresford, Jean-Luc Godard, Ken Russell e outros. Mas além do cine-ópera, no Opera Fest por estes dias, há ainda as performances Anátema, de Catarina Mulder e Tânia Carvalho, no Teatro Romano, no dia 3, e Enigma Névoa Nada, de Gustavo Sumpta, no dia 5. Mas há mais: um workshop construindo personagens cantantes nos dias 5 e 6, duas conferências, Amor e Escénico a 7 e Mozart e os Delitos Conjugais a 9, e para fechar o festival, a 11 de setembro, duas óperas portuguesas em estreia absoluta: Vida Secreta de Coisa, de Francisco Lima da Silva, e Último Andamento, de Pedro Laranjeira Finisterra, no Teatro Camões.

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2: O Festival Internacional de Marionetas Fora dos Eixos decorre em Santa Maria da Feira de 24 a 27 de setembro, propondo uma combinação de fado com Odisseia de Homero e cruzando o Teatro de Sombras Turco com Lamb Lamb. Com entrada livre mediante a reserva prévia de lugares, a nona edição do evento vai trazer àquele concelho do Distrito de Aveiro e área metropolitana do Porto um total de 7 espetáculos por artistas de Portugal, Espanha, Bulgária, Turquia e Argentina, e complementa essa oferta ainda com uma exposição de 2 oficinas e um debate sempre sobre temas relacionados com o género teatral que inspira a iniciativa. Uma das obras que a organização destaca na edição de 2026 é o Fado de Ulisses, com que a companhia luso-argentina Rodopio de Ideias vai recriar a Odisseia com marionetas e uma banda sonora fadista. Pelo Centro Cultural de Milheiros de Poiares passa também o que a organização do Fora dos Eixos aponta com uma estreia absoluta de Karagoz, do marionetista turco Semal Fatih Polat. O espetáculo terá apenas 2 a 3 minutos de duração, mas repete-se sucessivamente ao longo de 1 hora numa exibição individual para um único espectador de cada vez por ordem de chegada. A organização do Fora dos Eixos explica que o Karagoz envolve o menor palco do mundo, porque o habitual no chamado Teatro Lamb Lamb é que a ação decorra dentro de uma casa. Mas a performance vai recorrer a personagens como uma mosca gigante para, de forma intimista, com humor e poesia, cruzar esse género com o teatro tradicional de sombras turco, que tem mais de 600 anos de história. Entre os restantes 5 espetáculos do festival inclui-se Horizonte, em que a companhia Limite Zero conta a história de um menino de Miranda do Douro que sonha conhecer o mar e etc., em que o coletivo S.A. Marionetas associa um universo visual contemporâneo a enredos sobre afetos, relações humanas e humor. A mesma companhia vai dar ainda a conhecer Rosa e os 3 namorados, um teatro de Robertos com uma divertida sucessão de equívocos e confusões, dado que a protagonista tenta esconder dos patrões os pretendentes que recebe na casa deles. As outras 2 performances anunciadas para o Fora dos Eixos são Dura Ditadura, com que o Teatro do Ferro revisita o cotidiano do regime ditatorial do Estado Novo através do olhar de uma criança, e Limonardo da Vento, em que o coletivo hispano-búlgaro recorre a uma aventura com objetos mágicos para valorizar a coragem e generosidade de um jovem que quer recuperar o vento, a farinha que esse vento lhe levou.
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2: A Polyand construiu um teclado que combina a escrita e controlo MIDI. A Polyand apresentou um novo conceito que pretende aproximar ainda mais o universo da produção musical do ambiente de trabalho digital. Revelado durante o Gamescom 2026 na Alemanha, o KISS é um teclado mecânico concebido para funcionar simultaneamente como controlador MIDI. O protótipo combina as funcionalidades de um teclado de computador convencional com recursos habitualmente encontrados em equipamentos de produção musical. Através de uma disposição específica das teclas, as filas dos números e das teclas de função transformam-se num teclado musical de 3 oitavas, permitindo tocar notas diretamente sem necessidade de um controlador externo. Construída em alumínio, liga-se por USB-C e Bluetooth ou com bateria recarregável que assegura o funcionamento sem fio. Outro dos destaques anunciados pela Polyand é a natureza open source do software que acompanha o equipamento. A empresa pretende disponibilizar ferramentas que permitam à comunidade desenvolver layouts alternativos, personalizações e novas aplicações MIDI para o dispositivo. Por enquanto, o KISS permanece em fase de protótipo. A Polyand ainda não revelou informações sobre preço ou data de lançamento, sublinhando que tanto o design como algumas das funções poderão sofrer alterações antes da chegada ao mercado.

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0: G7s, atuações ao vivo, VJing, exposições, live painting e outras formas de performance. Apesar do nome ter origem no Hindi, onde electronic significa eletrónica e Sangeet significa música, o projeto apresenta uma visão aberta a influências e sonoridades de diferentes geografias. Ao longo dos últimos anos, a Electronic Sangeet já contou com a participação de artistas como Hervé Carvalho, membro da dupla Acid Rap, Switch Dance, entre outros. Na vertente visual, passaram pelos seus eventos criadores como Hanu, Mota, João Aveiro, Zaily Art e Mari Septual. A colaboração com o Lux Frágil iniciou-se em maio deste ano através de uma série de showcases realizados às quintas-feiras. A próxima edição acontece a 10 de setembro e contará com um set em vinil de Tiago Tocha e Genital no terraço, enquanto o bar recebe atuações de Iguana Garcia e Johnny, Khalil Sulman e Quant, artista brasileiro atualmente radicado em Portugal. Antes disso, o coletivo realizou a 15 de agosto mais uma edição do seu encontro de verão na Praia Irmão, que marcou o regresso de Hervé Carvalho. Foi o terceiro ano consecutivo em que o músico participou numa iniciativa promovida pela plataforma. A Electronic Sangeet prepara também a celebração do seu terceiro aniversário, prevista para dezembro. O local da festa será anunciado nos próximos meses.
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a uma corrida frenética de espermatozoides. E então, óvulo e espermatozoide juntos representam a chamada dança da vida.

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